0: Deu play, lançamento musical. 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Você acabou de ouvir essa bela música, Pé da Vida. Eu fico pé da vida quando quero falar com alguém. Eu ligo uma, duas, três, acho que assim todo mundo, né? É ou não é?
1: É ou não é? Que é o seguinte, às vezes a pessoa tá ocupada.
0: Mas mesmo assim, você pega o telefone, tô ocupado, daqui a pouco eu falo. Mas a pessoa
1: mas vê, depois a pessoa retorna, entendeu? Aí é bom porque dá aquela dorzinha no coração, aquela emoção.
0: Agora escute a letra. Bem, a Ivna tem um assunto importante para falar, ela tem agora um outro compromisso, é com um grupo de profissionais que estão aqui, são cantores. Então sai Ivna e entra Michele.
1: Isso, aí é sobre o 36º, né, sarau que vai ter no Teatro Universitário, com Jair Freitas.
0: Jair Freitas.
1: As Deusas da Luz, que é do projeto do Felipe Frohans, vão desfilar no dia 31 de julho, às 18h30. Você que quer assistir ao sarau e ver também as modelos da maturidade, as jovens, vão lá no dia 31, porque vai ser belíssimo.
0: Deusas da Luz.
1: Isso. São as modelos
0: a
1: da maturidade.
0: Passarela toda iluminada.
1: Isso.
0: Que beleza.
1: Então, é um prazer estar aqui com vocês. É muito bom participar. Quer participar também? Segue, né? Dê o play.
0: Lançamento musical.
1: Pois vem também com a gente. Agora vem a Michele Guimarães. Ela é videomaker, modelo. E aí vai também falar um pouquinho sobre a história dela. Ela é do projeto Desperlance. Também é um projeto que é da comunidade do CCC. Que é o Centro Cultural de Canidezinho. São modelos jovens, crianças, adolescentes, maturidade. Então ela faz parte desse projeto lindo, tá bom? Foi um prazer estar aqui com vocês.
0: Bem-vinda, Michele. Ok, pronto. Agora vamos receber a Michele. Ivna, muito obrigado pela sua participação, tá? Gente, logo mais, sai, deu play lançamento musical e entra a Ivna com o... com o seu programa e do... Você é a produtora. Logo em seguida, viu? Pronto. Michele, seja bem-vinda, viu?
2: Obrigada.
0: Ok. Bora lá, diretor. Bem, você está acompanhando o ranking das músicas top da semana na era digital aqui no nosso podcast. Deu play, lançamento musical. E a próxima música é uma música muito bonita, tem tudo a ver com esse momento. A gente acabou de participar, né, de a Copa do Mundo. Muita gente chorou, muita gente sofreu, muita gente perdeu, mas também muita gente ganhou. E a vida é assim, ganha-se, perde-se, mas tudo passa e assim caminha a humanidade. E pensando nisso, eu compus essa música para trazer um alento para muitos e muitos brasileiros e estrangeiros em várias partes do mundo. A magia do futebol. Deu play, lançamento musical. Alto, Lô Frambreto.

0: Ei, é lançamento musical. 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Você acabou de ouvir Magia do Futebol. Essa música foi composta semana passada e está acontecendo aqui agora o lançamento mundial dessa música. Você nunca ouviu essa música em lugar nenhum do mundo. Está ouvindo agora. Magia do Futebol. E aí eu estou planejando aí fazer um clipe, né? E vamos fazer um lançamento dessa música e fazer uma campanha. E ela vai viralizar e vai ser a música dos eventos de futebol no Brasil e no mundo. A magia do futebol. A próxima música é uma música que requer uma reflexão. A vida, ela diariamente, ela nos apresenta várias lições. E isso pode mudar tudo na vida da gente. Então, na quinta posição, deu play, lançamento musical, Vida e Lições, autor Lu Frambreto.
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Deu play, lançamento musical. Você acabou de ouvir Vida e Lições. Vida e Lições realmente chama a atenção de muita gente que precisa ouvir essa música, Vida e Lições. A vida todo dia, toda hora, nos apresenta lições muito, muito importantes. E se você entender, pode mudar tudo na sua vida. A próxima música também é interessante. Deu play, lançamento musical. Caldo de Bila. Alto, Lou Frambreto.

lançamento musical. Você acabou de ouvir Caldo de Bila. Muitas vezes as coisas não acontecem por causa da cantada fraca, da abordagem fraca, da condução também muito fraca, igual a Caldo de Bila, e por isso não acontece. Muitas vezes você quer conquistar alguém e a sua abordagem é fraca, é igual a Caldo de Bila, e não acontece. Então é o sentido dessa música. Escute novamente e preste atenção na letra. Você está acompanhando o ranking das músicas top da semana aqui na nossa Web TV FM Benfica. 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Bem, gente, infelizmente, o Everton chegou, né? A gente lutou, batalhou, investiu milhões de pessoas no Brasil e no mundo, né? Aquele sonho de novamente ser campeão mundial de futebol, e não aconteceu. Mas se você parar para pensar, só existe um campeão, só existe uma taça. 48 seleções participaram. Para alguém ganhar, alguém tem que perder.

é a lei da vida. E às vezes um detalhe, Brasil foi só uma partida, um gol mudou toda a história. E muita gente ficou revoltada, quebrou o televisor, separou-se da mulher, brigou, bateu. Troço aí horrível. Aconteceu no nosso país. Eu também acompanhei. Queria muito que o Brasil ganhasse, mas existe um consolo. E foi pensando nisso que eu compus essa música. Deu play, lançamento musical. Ainda sou o Brasil. Autor Lou Frambreto.

0: Play lançamento musical na minha, na sua e nossa Web TV. Vamos lá, Brasil! Ainda somos pentacampeão. Passou raspando. O Hexa vai chegar. Inclusive a música já está pronta. Tudo é questão de tempo. Ok? Bem, você está acompanhando o ranking das músicas top da semana aqui no nosso podcast The Play Lançamento Musical. 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A próxima música. Não sei se você sabe, mas está acontecendo uma revolução musical mundial. Novas músicas, novos conceitos, novas tecnologias. Muita gente está antenada, está entendendo, mas muita gente ainda está dormindo, está, sabe? É, tem um detalhe, a tecnologia, que você queira ou não, aceite ou não, ela chega e acontece. Se você não aprender, se você não estudar, ela passa por cima e vai embora. E foi pensando nisso que foi criada essa composição. Deu Play, lançamento musical. Criatividade humana e tecnológica. Autor Lu Frambreto.
1: Está acontecendo em todo o mundo uma revolução musical, social, com mentes preparadas para essa nova realidade.

Deu play é lançamento musical. Você acabou de ouvir essa música linda também, lançamento mundial, criatividade humana e tecnológica. E agora, fechando aí o ranking das músicas top da semana, lembrando que logo em seguida teremos um bate-papo com as modelos que participaram de um grande evento aqui em Fortaleza, né? E você não pode perder. Já chama lá os amigos, familiares, prepara a pipoca, que daqui a pouco temos aqui no nosso podcast Ju Pinheiro, Michele Guimarães, Socorro Guerra. Nesse bate-papo maravilhoso, são modelos, são profissionais altamente competentes e você não pode perder. Ok, bem, e agora, campeã da semana, do play, lançamento musical, A Liberdade do Amor, autor Lu Frambreto.

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E fechando o ranking das músicas top da semana, A Liberdade do Amor. Essa música é linda, não é porque eu tenha feito não, mas a música é linda. Você coloca isso em qualquer idioma, ela tem o mesmo efeito. E assim a gente fecha hoje o ranking das músicas top da semana na era digital. Na próxima semana teremos mais um The Play lançamento musical, o ranking das músicas top da semana. E agora vamos ter aqui esse bate-papo com essas modelos que estão aqui, essas profissionais competentes. E em seguida teremos também o aniversário da semana. Ok, diretor, coloque o nosso apoio cultural.

0: Deu play, lançamento musical na minha, na nossa Web TV FM Benfica. Fortaleza, Ceará, para o Brasil e o mundo. Gente, e agora teremos aqui um momento tão esperado, um bate-papo com essas profissionais maravilhosas, pessoal que domina as passarelas, né? O Felipe também acabou de chegar. E agora, a Michele, não é isso? Michele. A Michele é videomaker, é modelo, é atriz, é videotuba, é influencer, faz de tudo um pouco e muito bem. Michele, o que é que você gostaria de falar agora? Eu acho que você também tem outro compromisso, né? Então, fique à vontade, viu? E é um prazer lhe receber aqui, ok, Michele?
1: Obrigada, muito obrigada. Sim, eu, Michele Guimarães, sou modelo. Sou modelo de passarela, sou do Desperlance, projeto Desperlance. Também sou videomaker, atriz, fiz Paixão de Cristo no Eusébio. E também desfilei no Feira Fama, né? Foi maravilhoso, o desfile foi muito lindo. Agora, dia 19, que foi um domingo, o encerramento. Foi muito lindo.
0: Muito bonito, eu não vi conhecer.
1: Pela fama,
0: local,
1: Femicro, é incrível.
0: A organização, tudo muito bonito. E a gente aqui do Ceará e muitos turistas.
1: Eu já sei, eu falei com... Hiperlance, não, Desperlance.
0: Desperlance, então é importante.
1: Desperlance. Não, isso eu sei. Isso eu sei.
0: É importante quando há esse entrosamento, quando há essa união, né, de profissionais, todo mundo ganha, todo mundo aparece, isso é importante. Eu acredito que quanto mais as pessoas se unirem, se ajudarem, né, tudo tende a crescer. Isso é muito importante. A gente tem espaço para todos, é um mercado muito grande, é um mercado gigantesco.
1: Sim.
0: Todos, quando todos se ajudam, todos crescem e tudo, todo mundo ganha.
1: Não, sim, okay? mas como ele...
0: É verdade, é verdade. É verdade. E a gente está sempre em transformação. Não é isso, Michele?
1: Sim, eu sempre falei que eu já estava na Feira Fama há muitos anos, que o meu primeiro desfile do Feira Fama foi sim com o Felipe. Com o Felipe. Sim, há muitos anos atrás.
2: Não foi assim. Eu estava. A gente tem que ter humildade e gratidão.
1: E eu falei que foi você, Felipe.
0: Felipe,
1: no seu
0: vamos...
1: tempo, sim. Agora, esse ano, foi pelo Evandro.
0: Viu, Felipe?
1: Falei com o Evandro. Sim. Para o Desperlance. Para colocar o Desperlance.
0: Ótimo. O importante é que o Evandro...

0: que aconteceu. Foi um evento maravilhoso, né? Então é importante que a gente entenda que um evento importante, muita gente participou, muita gente ficou satisfeita, né? Bem, e daqui a pouco teremos um bate-papo com o Felipe, as modelos da sua agência, né? E agora o momento é Michele.
1: Muito obrigada. Obrigada. Passar aqui a vez aqui para Ivna. Vem aqui, Ivna. Vasconcelos.
0: Abertas para a gente, viu, fazer parceria. Sempre que quiser vir aqui, viu, participar do nosso podcast, está muito bem-vinda, ok?
1: Então, já com a oportunidade aqui na frente, dando continuidade ao programa aqui do Luiz. Né? Então, as portas estão sempre abertas, não é isso, Luiz?
0: Verdade, as portas
1: agora,
0: sempre abertas.
1: E agora, focar bem a questão da moda, né? Dos grandes talentos. Vem aqui, Felipe.
0: Vamos lá, Felipe. Felipe, seja bem-vindo, Felipe, ok? Felipe, o evento... Me fala aí, como foi esse evento maravilhoso, como foi a sua participação e das suas modelos.
2: Dentro da Terafama?
0: Terafama, como é que foi?
2: Na verdade, não é nenhuma participação. Eu já sou contratado da Terafama há mais de 10 anos.
0: Que beleza!
2: São várias participações.
0: Pronto, então vou...
2: A Terafama, ela já lançou âncoras da moda, né?
0: Certo.
2: Eu comecei com os jovens.
3: Com os jovens. Eu fazia... uns 10 desfiles por dia. E aí eu encontrei o projeto Modelos da Maturidade, comecei a lancei aqui no Shopping Benfica. Eu fui convidado para dar uma oficina de passarela para mulher da maturidade. Foi um desafio porque eu não trabalhava com modelos da maturidade. Eu já havia feito um desfile da Regia Fashion, que é a Mariagem, no hotel aqui chiquérrimo, mas aí deixou. E aí eu encontrei uma senhora que lembrava de mim, e aí o filho dela foi meu aluno, e vamos fazer uma oficina lá na Semana do Idoso, no Benfica. Eu fiz com 40 mulheres, e deu super certo.
0: Que bacana.
3: Quando teve o evento, a gente sentou para elaborar o projeto. Eu fui pensando, vou elaborar o projeto Deusas da Luz, porque toda mãe é uma deusa. A gente pensa na mãe,
0: certo?
3: Modelos da maturidade.
0: Concordo com você.
3: Eu ainda estou...
0: De experiência, de vivência, né? De aprendizado. Isso é muito importante. Eu valorizo.
3: Com o perfil da maturidade.

0: situação que quando eu pego uma menina, uma jovem ou uma maturidade que necessita de postura, de elegância, de autoestima, que é um trabalho árduo para me coordenar, tanto o treinamento, passando técnicas atuais de passarela, certo? Como também passando os grandes desfiles, os grandes eventos, Feira Fama. Eu faço de novo aqui a comemoração do mês do idoso.
1: Mês do idoso, certo? Aqui no Benfica. É.
0: Isso. E dia 1 de novembro, eu quero pela primeira vez. Sozinho, tá tudo bem. Se eu tiver apoio, parceiros, tudo bem. O primeiro.

0: da maturidade na moda, essa inclusão, certo? E através disso, a gente está pegando engajamento. Que passaram. Eu já estou com filho.
1: Eu tô indo para modelo, porque na realidade, toda modelo, eu encaro o seguinte, na realidade não é uma modelo, é uma vitivi. Você ouviu falar esse termo? É uma vitrine viva. Modelo não é simplesmente um modelo, é uma vitrine viva. Todo o corpo de uma mulher, de um homem todo, ele é utilizado por indústrias do mundo todo para apresentar e vender produtos e serviços. Quando você entende a importância de uma vitrine viva, que gera milhões de empregos ao redor do mundo, milhões de produtos que são fabricados para serem apresentados e vendidos através das vitrines, que são vitrines vivas. As pessoas simples e modelo. E isso é muito importante. E uma coisa importante, que é até uma sugestão que eu gostaria de dar aos coordenadores de passarela, de os donos de agências de modelo, é que for, não sei se é feito isso, incluído um treinamento específico de leitura e dicção para os profissionais que trabalham com moda, as modelos. Por quê? Esses modelos vão ser contratados por agências para comandar podcast, programa de televisão, apresentar comerciais, e muitas vezes, muitas pedem porque não tem esse treinamento.
0: Mas esse treinamento já existe. Toda modelo ela tem que ter um treinamento, certo? De postura, de passarela, ela tem que ler textos, ela tem que gravar um VT para isso, ela tem que estudar. Certo? Até na hora de dar uma entrevista, ela tem que ter uma boa imagem, uma boa dicção. E é muito difícil, porque no início da carreira das modelos, elas são novinhas, então algumas falam para dentro, já é aquela coisa bem menininha. Então, existe textos para isso. Mas o mundo da moda, ele trabalha mais com passarela, fotografia, e não foca muito. Né, que é um sindicato nessa arte da dicção, da comunicação.
1: Isso é. Mas se você... você trabalha vestuário, você trabalha postura, você trabalha várias situações, mas muitas vezes esquece. Mas...
0: tem curso de comportamento, de etiqueta, de postura.
1: Às vezes certo, a mulher é bonita, e às vezes você observa e precisa de uma modelo para apresentar um programa de rádio, de televisão, comandar campanhas publicitárias, e muitas perdem por causa disso, que não tem. Né? O domínio da leitura, da fala, da postura, ao, né? Está diante de uma câmera. Que bacana.
0: Eu prefiro mais os bastidores. Eu, como todo produtor, se você vê um Givenchy, um Karl Lagerfeld, um Chanel, pouco eles dão entrevista, eles são mais de bastidores, de montar, certo? Todo espetáculo. E essa arte da comunicação, da elegância, porque não existe comunicação sem elegância. Tem que ter postura, tem que ter, né? Beleza também é fundamental, porque não existe ninguém feio, existe pessoas descuidadas, e no mundo da moda elas se cuidam mais.
1: Até a conclusão da música, que Deus não fez ninguém feio, você tem beleza diferente. Mas vamos ouvir aqui as suas modelos.

0: amarelos, vamos ouvir aqui a Ju Pinheiro, vamos ouvir.
1: É tão engraçado que a Socorro, a filha dela foi minha mulher passado.
0: Uma criança. Que bacana. E Socorro, como é que foi participar desse evento? Como você sentiu sem participar do evento?
2: Eu já conheci o Felipe, né, há anos atrás, mas eu reencontrei num programa, é um programa realmente da prefeitura, que é uma casa, que é Nossa Casa Prosa, que ela acolhe os aposentados. Então lá tem vários cursos. E nesses cursos, lá tinha um curso de passarela. Vai fazer seu curso? Eu, não, não gosto disso não, não tenho nem jeito. Aí fui, aí vinha ela que estava lá, Felipe Florence. E aí eu comecei e hoje eu estou aqui.
0: Isso, né? É importante. Quer dizer, houve uma transformação. Quando você pega um bom profissional, ele transforma a sua forma de pensar, de falar, de agir, de viver. E você?
3: Olha, eu morava fora, não é? Fiquei 14 anos morando lá para as bandas da Europa, Portugal. E quando cheguei aqui, uma amiga me apresentou.
0: Socorro Guiar, né?
2: Não, Ju.
3: Não, eu, Ju Pinheiro. E então uma amiga me apresentou o programa do Felipe, que Deusas da Maturidade, Deusas da Luz, né? Mulheres da Maturidade. E para mim foi uma surpresa muito grande, uma grata, gratíssima surpresa, ver a forma como o Felipe conduz a todas nós, que eu sou uma das que já tem 74 anos, né? E ele nos conduz de uma maneira muito especial. Porque nós somos já pessoas de idade, que temos os nossos defeitos, temos também as nossas virtudes, mas temos sobretudo aquele jeito de ser. E o Felipe consegue arrancar de nós a parte boa, ou seja, a parte da graça, a parte dos trejeitos, a parte todo esse complexo que nós somos como seres humanos velhos, digamos, né? A idade que tenho já, e eu tenho amigas nossas com 80 anos e que desfilam de salto 15. Então, isso a gente deve ao Felipe.
0: Então, show, né?
3: Porque a gente deve especificamente ao Felipe, porque ele consegue arrancar de nós esse lado jovial, o lado imaturo até, para que a gente possa mostrar a nossa maturidade dentro da nossa imaturidade.
0: Por isso o Felipe é bem aceito, é bem querido.
3: O Felipe, ele chega e dá cada grito, que a gente olha assim, olha, parou, eu sou mais velha do que você.
1: Cada
0: faz parte do aprendizado.
3: Mas aí, de repente, a gente para e pensa, pô, mas ele tem que nos gritar, ele tem que nos colocar no nosso lugar.
1: Na verdade, eu sou
3: porque se nós deixarmos, se ele deixar, nós
1: grande.
3: Passamos por cima feito tratores. Porque como mais velho, como eu disse a ele, eu digo, ó, parou, eu sou mais velho do que você, me respeita. Na verdade, eu é que tenho que respeitá-lo, porque ele é que sabe das coisas, não sou eu.
0: Mas na hora de ensinar, o professor é a autoridade maior.
2: Exatamente.
0: Pois é isso que ele faz.
1: Aplausos.
0: Ele tem a vivência, ele tem a experiência e ele, como professor, ele busca o melhor para o seu aluno. Então é importante.
3: Então, Luiz,
0: há esse
3: se a gente está na escola,
0: da importância do professor.
3: É para aprender com ele.
2: É.
3: Se a gente está na escola, é para aprender.
2: É.
0: Claro.
3: Então, se eu não quero aprender, não vou para o banco da escola.
0: É,
3: né?
0: Verdade.
3: Mas assim, é muito bom, é um ambiente maravilhoso. Nós nos damos muito bem.
2: É uma família,
3: a gente ri, a gente chora, a gente conta piada, a gente dança, a gente se diverte. O Felipe faz cada coreografia e nos bota para fazer também. É uma graça. Sabe, na mão do Felipe, nós somos realmente marionetes.
0: Eu quero um dia, escute bem. Quando estiver todo mundo reunidos, eu ir lá conhecer vocês e ministrar para vocês.
3: Ai, não presta.
0: Presta-se.
1: Eu acho que
3: claro que sim, mas ele caindo no meio de nós lá vai ser engraçado.
0: Mas ministrar para vocês um treinamento vocal.
2: Isso é muito
0: importante. Isso não tem ideia do que é um treinamento de dicção. Então quero fazer isso. Vocês estão convocados, eu quero ser convidado. Toda a galera lá, a gente ministra esse treinamento vocal para vocês, que é muito importante. E depois a gente faz um coffee break vegano.
1: Olha aí,
0: nesse coffee
1: maravilha.
0: Break vegano, a gente faz um network, que é, sabe, estreitar o relacionamento.

0: relacionamento, a comunicação, a amizade. Ok?
1: Ok.
0: Então, ótimo. Já me coloca.
1: Eu já bati nessa tecla que eu queria uma oportunidade de um profissional para dar um treino não só para a maturidade, como também para jovens. Na área de dicção, saber dar uma entrevista.
0: Eu vou deixar
1: para
0: você, Felipe. Deixa eu ver se eu tenho aqui mais. Aqui são testes de leitura. Teste de leitura.
1: Ótimo.
0: Isso é muito importante.
1: Muito importante.
0: Porque isso muda tudo na vida de uma pessoa.
1: Sim.
0: Você não tem ideia. O mercado de trabalho, a sociedade, eles preferem quem fala, lê e escreve melhor. Isso ajuda bastante. Isso melhora o relacionamento familiar, social, profissional, aproxima mais as pessoas, entendeu? Então, a questão da leitura, da dicção e comunicação é muito importante. E é através da dicção que você transmite confiança, segurança e credibilidade. Eu era gago, tímido e inseguro, morria de medo de falar com as pessoas. Venci esse trauma que eu tinha e hoje eu me tornei escritor, sou autor dos livros Desenrolando a Língua, Dicção Total, Amigos Também Se Amam, Língua, Informação e Comunicação, Vencer o Medo de Falar em Público, e eu estou aqui apresentando esse podcast e tendo a honra e o prazer de conhecer vocês.
1: E você sabia que entre o cast da Deus e da Luz existem muitas escritoras, jornalistas, que tem tudo a ver.
0: Tudo a ver. É através da, quando você faz um treinamento, através do treinamento vocal, você descobre vendedores, cantores, atores, locutores, apresentadores, jornalistas e vários profissionais. Entendeu? Então, Felipe, eu quero fazer essa parceria com vocês e me colocar à disposição. No próximo evento, me
1: convido. E até lá no Prosa também, gente, né? O Prosa é um órgão da prefeitura, que eu sou professor. Certo, da maturidade, para as senhoras que estão aposentadas e que vão se aposentar também. Então é maravilhoso também essa oficina, né?
2: Lá tem espaço.
0: Essa oficina é muito poderosa. Você não tem ideia do que é uma oficina de leitura de dicção dessa que eu faço.
1: E muito importante.
0: Entendeu?
2: Eu também sou coautora do livro Personalidade do Ceará, edição 2018.
0: Que maravilha.
2: E tenho alguns livros escritos com SPM.
0: Que maravilha. Pois nos veremos nesse evento de vocês,
2: com
0: Felipe.
2: Certeza.
0: Você está intimado a me convidar para a gente fazer parte, fazer uma parceria. Eu quero fazer a parceria com vocês.
2: Muito.
0: Tá certo? Outra coisa, todo e qualquer treinamento de modelo. Porque há modelos, coloca mudar a mentalidade. Ah, eu sou modelo. Não, você é uma vitrine viva, você é uma vitrine viva. Toda parte do seu corpo, da ponta até a ponta do pé, todo ele é aproveitado por indústrias do mundo todo para vender
2: produtos
0: e serviços. Isso gera milhões de empregos e bilhões de dinheiro. Então, quando há essa conscientização, tudo muda. Ok, Felipe?
1: Ok.
0: Felipe, bem, e o que você gostaria mais de dar sugestões de pessoas que querem... jovens, adultos, mães que têm filhos, querem aprender com você, e também seus alunos, como é que faz?
1: Na verdade, não é nem só para o mundo da moda, é para a vida,
0: né? Vida,
1: elegância, postura, entender um pouco de produção, de maquiagem, cuidados gerais, que é muito importante para a saúde, certo?
0: Você falou uma coisa interessante, vou só te reforçar aqui. E foi feita uma pesquisa em nível mundial. Como é que as pessoas compram produtos e serviços? E aí entrevistaram milhares de pessoas de todas as idades, todos os segmentos. E o que foi que eles descobriram? 83% das pessoas que compraram produtos e serviços fizeram porque viram. E 11% ouviram. Então vê e ouvir causa impacto de venda de 94%. Uhum. Daí todas as agências do mundo começaram a se preocupar com a aparência. Veja que hoje as modelos, as mulheres, ficaram mais bonitas, mais elegantes. As embalagens dos produtos, todos eles são mais bonitos, mais bem apresentados. Então tudo isso passou a acontecer depois dessa pesquisa. Entendeu? Então a moda é um negócio muito poderoso, o mundo todo. E a moda muda tudo. Conceitos, educação, beleza, de postura, de elegância e de comportamento.
1: Não é isso? A moda, ela mobiliza bilhões de dólares.
0: Bilhões e bilhões.
1: Agora, em relação a agências de modelo, as pessoas têm que entender que modelo é uma profissão.

0: As pessoas não podem se intitular modelo. Eu só posso ser médico se eu me formar, me graduar, tiver uma residência, não é verdade? Então, a modelo é uma profissão. Ela precisa concluir o curso de modelo, passarela, postura, elegância, disciplina, que é o mais importante, cuidados gerais da pele, do cabelo, comunicação, que é o que você falou. Eu chamo
1: da
0: de você,
1: saúde.
0: Senhor. Senhor, eu chamo de senhor ou
2: não,
0: você?
2: Chamo de você mesmo.
0: Você mesmo. Que você falou.
2: O seu Felipe.
0: Tanto pai. Olha, é assim. Então, assim, a comunicação que é importante, né? Ela tem que ser verdadeiro. Quer até o beijinho coisa? No rosto tem que ser verdadeiro.
2: Ó, presta atenção. Olha aqui, ó. Tá? Antigamente, na realeza, mudava-se. Agora, abra a mão.
0: Isso.
2: Aqui eu sinto firmeza.
0: Firmeza. Pegada, eu dou essa aula, olha,
2: entendeu?
0: Aí. Já adorei.
2: Você olha pra pessoa e você sente firmeza. Você chega um homem, o cara... Tá?
3: Já.
0: Isso.
4: Ponta de dedo.
2: Você sente firmeza? Você sente pegada? Não. Então, essa é a realidade da vida.
0: Sim. Entendeu? Pessoas autênticas e verdadeiras.
3: E pessoas...
2: Olha no olho.
0: Isso também é modelo. Modelo é para a vida, para a sociedade. Certo? Existe uma diferença. Muitas meninas aí entram em agências de modelos que não são agências. Estão só para arrecadar muito dinheiro e acabou. Para ser modelo, você precisa estudar, se qualificar, ter paciência. Algumas vão dar certo, outras não vão dar certo. Gisele Bündchen teve uma semana que ela recebeu 40 nãos no cash. Então, e aí continuou. E várias âncoras da moda. Ceará tem muitas meninas bonitas.
2: Eu estava na Europa, ela foi em 29 agências com seu book. Não.
0: Isso, 29. Não, que tem.
2: Até que um fotógrafo tirou uma foto dela, mandou para uma grande agência, a agência viu, publicou essa foto dela, estourou. A evento no Rio de Janeiro, esse evento igual ao Fortal. Tava a Gisele lá no camarote e um grupo de empresários, o cara viu, aí pegou uma camiseta, aí mandou o diretor levar para a Gisele essa camiseta. Quando ela viu a camiseta, ela disse, ó, tá faltando uma coisa, o cheque de 100 mil reais. Quer que eu vista sua camisa, mande o cheque de 100 mil reais. Viu a postura dela, de um profissional top?
0: A Gisele Bündchen, ela começou também numa agência, que eu não vou citar aqui o nome, fazendo treinamentos, fazendo curso, depois ela participou de um grande concurso de beleza, foi uma das classificadas e alavancou a carreira. Como também aqui no Ceará, eu tenho várias meninas que hoje não moram mais aqui no Ceará, estão fora do Brasil até, e são âncoras da moda representando o Ceará. Então é isso que eu estava falando, ser modelo é disciplina, não é só passarela, fotografia, nem VT e nem se titular modelo. Você precisa comprovar através do seu registro profissional que você é uma modelo. E infelizmente aqui no Ceará não está acontecendo isso, entendeu? As pessoas é cheio de muitas agências e é treinamento, curso com pessoas que não são habilitadas, que não são qualificadas. E não vou dizer que não tem, tem muitos que são maravilhosos. Tem muitos eventos de moda. Aqui é um polo de moda muito importante. Agora, esse segmento de modelo é uma coisa séria. Modelo é uma profissão, certo? É elegância, é postura, é determinação, é respeito.
2: É verdade.
0: E é uma série de coisas. Você jamais pode deixar de não lembrar de onde você começou. Como você começou. Porque, querido, eu recebo meninos que não sabem nem andar. Eu recebo meninas que, às vezes, não sabem sentar, não tem comportamento. Se eu não for em cima dela, em cima da mãe... E graças a Deus que as mães têm o respeito por mim, dizer, eu vim pro local certo. Certo? Porque hoje, no mundo atual, certo? A postura, a elegância, a disciplina está de lado. E modelo é isso. O lojista, ele quer contratar você com postura, com elegância. E é isso.
2: É verdade. Felipe, cara, foi um prazer enorme lhe receber aqui. Meu muito obrigado.
0: Foi prazer todo meu.
2: Vocês também.
0: Muito obrigado.
2: As portas estão abertas para sempre que vocês quiserem vir aqui, a gente conversar, trocar ideias, os eventos, a nossa parceria que vai acontecer, entendeu?
0: Com certeza. E, Felipe, acho que você deveria trazer uns modelos de 80 anos para você ver a beleza dessas mulheres.
2: Depende agora de elegância. Você. As portas estão abertas.
0: Pronto.
2: Ok?
0: E a nossa oficina que eu vou lhe cobrar.
2: O seu pode cobrar. O seu contato é para a gente finalizar a questão.
0: O meu arroba é Felipe Frohans e Deuses da Luz.
2: E o seu?
1: Socorro Guerra, CE.
2: Socorro Guerra, com muita paz e amor.
1: Socorro Guerra, CE.
0: Essas duas.
2: Ribeiro. Pronto,
0: eu trouxe duas que realmente estão 6 meses comigo, né? 6 meses, é? Por aí? Mas tem meninas, tem modelos da maturidade que já estão 10 anos.
2: Pronto, que beleza. Bem, você acompanhou esse bate-papo aqui do Felipe, que é suas modelos aqui do nosso podcast, do Play é Lançamento Musical. O meu muito obrigado. E agora vamos ter, diretor, agora aniversariante da semana. É, sim. Pode soltar. Ok. Bem, obrigado, Felipe.
1: Eu que agradeço.
2: Muitíssimo
1: obrigado. Foi ótimo.
2: Eu que agradeço. Uma honra conhecer vocês.
0: E eu não esperava.

Deu play, lançamento musical. Na minha, na sua e nosso Web TV FM Benfica. Obrigado, meu Deus. Obrigado, Brasil. Obrigado, Fortaleza. Obrigado, diretor, por esse momento. E na próxima semana teremos mais um Deu Play, lançamento musical. Fiquem com Deus e até a próxima semana. Tchau.

0: Boa noite, gente. Hoje é terça-feira tão esperada por todos. Programa do Coletânea Podcast na FM Benfica, com Racínio Fontinelli, o grande apresentador. Hoje ele não pode estar aqui com a gente, mas eu, Ivna Vasconcelos, produtor, estou representando, juntamente com o Popó, Celino Popó, o diretor, aqui sempre abraçando, né, todos os convidados. E estou aqui com convidados especiais, que o Claudinho, né, o Claudinho Oliveira, que trouxe. São dois músicos maravilhosos. Olha só, maravilhosos, que vieram do Rio de Janeiro, né? Ana Paula Brígido e Rosito de Paula, que gosta muito do brega. Você que gosta também, hoje é o dia especial. Boa noite, vocês. Ana Paula,
1: boa noite.
0: Conte um pouquinho aí sobre a sua história, como é que você chegou aqui em Fortaleza, que é uma cidade tão maravilhosa, né? E fico muito feliz em você estar aqui no Coletânea Podcast.
1: Que nos recebeu de braços abertos, eu só tenho a agradecer. Fortaleza é maravilhoso, né? Eu, na verdade, sou filho de cearense, né? E eu sempre venho assim, a passeio, mas dessa vez eu vim a trabalho, né? Através do Cláudio, né, Oliveira, que nos trouxe para cá, tanto eu como o Paulo Rosito. E será um prazer enorme de apresentar, de participar desse programa, do podcast, né, de Renice, né, Fantinelli.
0: Racínio Fontinelli.
1: Racínio Fontinelli, dessa coletânea maravilhosa. Para mim será um prazer participar.
0: Muito obrigada. Agora vamos falar com o Rosito de Paulo, né, que é um prazer estar aqui também com a gente.
2: Certo, para mim é um grande prazer estar aqui em Fortaleza, participando desse programa podcast maravilhoso aqui na Rádio Benfica FM, né. O programa do Brasil Pontinelli, que está presente hoje, mas está você, né, nos representando aqui. Prazer enorme. Quero agradecer aqui o Cláudio Oliveira, né, nosso divulgador, que nos trouxe aqui e nos apresentou vocês aqui para esse podcast.
0: Isso, então, é sempre dizendo para vocês, gente, que o Coletânea Podcast é bem diversificado. Você que é um grande cantor ou está iniciando, é muito importante. @ Coletânea Podcast, segue a gente, porque você pode ser o próximo convidado. E a gente vai escutar um pouquinho sobre a Ana Paula, como começou a carreira dela, né? Que eu já sei que ela era do teatro.
1: Sim, então, na verdade, eu fiz artes cênicas, né? Me formei em artes cênicas. Fiz algumas novelas, várias peças de teatro, como Navalha na Carne, O Pagador de Promessas, Dias Gomes. Fiz tudo no Rio de Janeiro, né? E depois, quem me levou para a música, na verdade, foi o Gilson de Souza, né? Gilson de Souza, que era o nosso saudoso, na verdade, né? O autor de Poxa. Não sei quem lembra dessa música, né? Poxa, como foi bacana te encontrar de novo. Curtindo um samba junto com meu povo. É isso aí. Então, ele que me levou para a música, né? Aí eu fui fazer aula de canto, aula de violão. Fui me aperfeiçoar, mas no começo eu só fiz uma participação numa faixa que chama, né, na verdade, Coquetel de Vodka e Chocolate.
0: Aí hoje lá no Rio, você canta em restaurantes, festa
1: Sim.
0: particular?
1: Canto em restaurantes. Fiquei uma temporada também em São Paulo, fazendo barzinho, voz e violão, né, em São Paulo. E de lá, mais ou menos em 2010 que eu entrei para a música e

0: Abandonei um pouco o teatro, mas não é que eu abandonei, é porque essa profissão também é paralela, né? Entendeu? E hoje também eu faço parte do SATED, que é o Sindicato dos Atores lá do Rio de Janeiro. Eu sou uma das diretoras de lá. Mas trabalho só com a música. Trabalho com a música e teatro e novelas, eu não estou fazendo mais nada por enquanto. Mas eu quero voltar, em breve eu quero voltar a fazer uma novela.
1: Tá agora com carreira solo, é isso?
0: Agora estou com carreira solo, trabalhando uma música brega, né, aqui em Fortaleza, que graças a Deus foi bem aceita, né?
1: Já foi em vários programas já aqui,
0: sim,
1: em Fortaleza,
0: fomos
1: acompanhada
0: em vários,
1: pelo Cláudio.
0: Sim, fomos, o Cláudio já levou nós assim, em vários programas, né, televisão, rádio, né? Então, hoje mesmo nós gravamos lá o Tato Júnior, né? Sim. Na TV Metrópolis, já gravamos alguns programas.
1: Vai participar com o Prassiano, com o Paulo Roberto.
0: Sim, já sabendo. Paulo Roberto também, já fizemos Paulo Roberto no sábado. Né, Rosita?
2: É, isso aí.
0: Gravamos no sábado com o Paulo Roberto.
2: Alguns programas já.
1: E o Rosito, fala aí um pouquinho, Rosito, sobre a tua história, como começou, o que te trouxe, né, a Viol Coletânea, né?
2: Sim, a minha história, assim, uma longa história, né? Eu comecei fazendo música novo, com 12, 13 anos. Eu já escrevia música, ia escrevendo as minhas músicas, ia botando para um lado. Porque meu sonho sempre era, o dia que eu chegasse aos 18 anos, que era, a gente podia viajar, era ir para São Paulo para tentar botar meu trabalho numa das gravadoras. E assim eu fiz, né? Tive muitas viagens, porque eu nasci no Rio Grande do Sul, né? Então, naquela época, tudo dependia de São Paulo ou Rio de Janeiro para a gente gravar uma música aí. Então, eu tive assim, a música nasceu na minha pele, né? Porque eu, até hoje eu não sei em quem que eu me inspirei, né? Me inspirei, me baseei. Até hoje não me encontrei esse lado.
1: Mas sempre gostou das músicas brega ou era eclético?
2: É porque no meu tempo, a música que foi taxada brega, não era chamada de brega, era música popular brasileira. Esse nome brega aí surgiu aí, eu acho, nos anos 2000, por aí, à frente, né? Hoje tem brega pop, brega romântico, tem vários tipos de brega, e brega mesmo, né? Mas minhas músicas são um brega pop, um brega romântico, né? Eu gosto muito de cantar a música que fala do amor.
1: E falando sobre o brega, né? Tem o bregão do Bonitão com ele, ó, Celino Popó, viu, gente? Então ele domina aqui o brega do Ceará, né? Não, Popó. Olha, gente, é muito importante, assim, quando a gente recebe pessoas de fora, né, que acreditam no programa, a Coletânea Podcast está sempre de portas abertas, como diz o nosso apresentador, escancaradas. E vocês foram pessoas, né, já indicadas pelo Claudio Oliveira, né? E isso é muito importante, saber que vocês estão aqui felizes em estar fazendo essa entrevista com a gente, né? Sendo entrevistados, contando um pouco da história, porque história de sucesso tem que trazer pessoas boas. Não é isso, Popó?
3: Olha,
1: tem alguma música aí, Popó?
3: Em chifre e bar, eu entendo.
1: Olha aí, tá vendo? Gente, é porque quando falam em chifre, aí falam muito do bairro lá, né? José Walter. Aí o Popó acho que já morou por lá e tem nessa história aí, né? Quando fala em chifre e corno. Aí ele se espelhou e por isso que ele criou esse bregão do Bonitão. Mas a gente até tenta procurar quem é um bonitão.
4: Não acha, né?
1: Não acha, Pois é, Ana Paula, Rosito. Eu fico muito feliz porque vocês estão aqui com a gente, né? Coletânea Podcast está aqui, ó, para escutar um pouquinho de vocês. Bota, Popó, o diretor aí, um pouquinho da música.
2: Vamos lá.
1: Vamos, Ana Paula.
0: Vamos lá.
1: É sucesso?

0: Que agora deu vontade de tomar uma dose de cana.
1: Quem gostou, bate palma. Porque o negócio aí é diferente mesmo, viu, Ana Paula?
2: É isso aí.
1: E é isso. Só sucesso lá no Rio de Janeiro?
2: Sim. Tá sendo bem aceita, né? No Rio de Janeiro. Onde eu passo, tá sendo bem aceita. Por sinal, aqui em Fortaleza, então, né, Cláudia? Aqui o pessoal tá gostando muito dessa minha música de trabalho.
1: Tem mais uma, viu? Já, já o papai vai colocar. Mas vamos falar aqui sobre Ana Paula. 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
2: pois
1: Brígido.
2: É, isso aí. E minhas redes sociais também é Ana com dois N's, Paula Brígido. Todas as redes sociais. Spotify também, pode colocar Ana com dois N's, Paula Brígido. Vocês vão ver alguns trabalhos também.
1: Quem quiser escutar mais, fala aí. Fala aí, Popó. Tem outra agora da Ana Paula? Pois coloca, diretor.

0: Como eu falei para vocês, sempre no Coletânea Podcast, história de sucesso. Muito bom, Ana Paula.
1: Muito obrigada.
0: É incrível, né?
1: Vou contar um pouco da história dessa música, que é do Gilson de Souza, na verdade, né? Tem várias delas, Zeca Pagodinho também já gravou, Alcione, né? Pipinera também. Ah, vários aí. Lima Santos. E eu regravei agora em novo estilo, sabe? Assim, coloquei nova roupagem, não sei se você percebeu, né? Mas eu coloquei uma nova roupagem, que ela é mais romântica. Eu coloquei uma coisa mais atual agora na música.
0: Valorizando a mulher aí. Brasileira, o amor, hein?
1: É verdade. É isso aí.
0: Pois é isso aí, vamos dando continuidade, né? Vamos falar aqui um pouquinho dos parceiros da gente, para Ana Paula escutar, que aqui em Fortaleza tem muita gente aqui que quer estar no Coletânea. Bolinho do Dia, Senarte Ótica, a Cachaça 51, uma boa ideia, o Popó aí, a Celina Popó do Bregando Bonitão, FM Benfica, o Coletânea Podcast está sempre aqui, ó, aberto para você que quer fazer parceria com a gente, né? Vim falar um pouco de você, da sua história, vários, não importa, tem a modelo, tem Miss, não é isso, Popó? Tem palhaço, tem criança, tem bailarino, Coletânea Podcast é diferenciado. Assine o Fontenelle, quero mandar um abraço, você que está aí a trabalho, não pôde estar presente aqui com a gente, estou sentindo sua falta, né? Mas eu estou tentando dar um pouquinho de mim aqui também, para energizar esse programa que sempre é maravilhoso, que para mim é uma terapia, como eu sempre falo. E aí, tem mais um cantor que também gosta desse segmento aí do brega, Rosito de Paulo, também sim, do Rio de Janeiro, como eu falei para vocês. Vamos escutar um pouquinho, Rosito?
2: Vamos, sim, vamos lá.

0: Rosito de Paulo, como é que funciona o teu trabalho lá no Rio de Janeiro? Muitas festas particulares, vou estar a carreira solo, né? Se você está aí.
1: Estou numa carreira solo, a gente sempre está participando de programas. Se tiver um programa, uma festa que possa nos chamar, a gente está indo. Mas a gente faz muito trajeto Rio-São Paulo, São Paulo-Rio, mas muito é São Paulo. Então a gente está sempre naquela luta, naquela correria, né?
0: Já há quanto tempo nessa parte só do estilo brega?
1: Ó, eu voltei na música em 2017, através do falecido Edson Wanda, né? Me levou para São Paulo, me apresentou o apresentador do programa Festa Popular lá em São Paulo, o Nerivan Sil, e dali por diante eu voltei à música, né? Com muito esforço, né, do meu amigo Nerivan, disse, volta a música, vamos gravar, vamos aí. Eu peguei minha bagagem e gravei, né? Fiz os novos trabalhos, uma diferenciada dos anos anteriores, né? Porque eu já tinha um compacto duplo com quatro músicas, que era disco de vinil. Aí eu vim para o Rio de Janeiro e gravei um LP, que é o LP Misso, onde vinha outros artistas juntos, né? Aí eu fiquei nesse andamento. Aí depois do disco de vinil, aí passamos para o CD, né? Fizemos alguns CDs. E algumas gravações digitais que são hoje, né? Então tenho uma bagagem boa de música, mais de 40 músicas gravadas já, né? Tenho participações boas com Castanho e Caju, com João Viola, com Francisco lá do Sul, com Edson Wander e agora Calis Valmon de São Paulo. A gente está lançando uma música muito, muito bacana, Diz Que Me Ama, né? Vem Rosito de Paulo e Liz Valmon lá de São Paulo. E essa composição é uma composição do meu grande amigo lá do Rio de Janeiro, Tarcísio Costa, da Som Master, que a maioria das minhas músicas atuais é ele que faz. É escrita por ele. Inclusive ele é aqui do Ceará, viu? Ele é aqui de Fortaleza, sim, de região, né?
0: E quem sabe, né? Rio, São Paulo e Fortaleza,
1: e,
0: né?
1: Pois é. E eu estou a primeira vez aqui em Fortaleza, assessorado pelo Cláudio de Oliveira. E estou muito feliz, muito contente de estar aqui e hoje participando desse programa maravilhoso aqui, o Coletânea Podcast. Só tenho que agradecer vocês todos aí

0: esse público que está nos assistindo agora, tenha o meu abraço.
1: Tem mais uma música aí, né, Popó? Vamos escutar mais um pouquinho de Rosito de Paulo?
0: Isso aí, compositor Tarcísio.

0: Olha só, que música linda, né, gente? Sucesso também, fazendo lá no Rio de Janeiro, São Paulo e Fortaleza.
1: Isso, agora em Fortaleza, né? Pela primeira vez aqui, e muitos que eu vou aparecer por aqui.
0: Com certeza. Como eu falei, as portas estão abertas, né? Sim. Foi muito bom estar aqui com vocês, essa noite tão agradável, né? Coletânea Podcast, das 20 horas às 22.

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0: aqui de volta no Coletânea Podcast com mais histórias de sucesso para vocês. Aqui ao meu lado, Johnny Quest, da Sinarte Ótica, sempre está participando com a gente no programa FM Benfica, aqui Coletânea, com Racine Fontinelli, Acelino Popó e eu, Ivna Vasconcelos. E na nossa frente, Léo Junqueira, que é um músico que já veio de banda, agora está com a carreira solo e trazendo muita novidade aí, viu? Muita música linda para vocês. Vamos saber um pouquinho sobre cada um. Agora eu vou falar um pouquinho, né, que é muito bom participar com vocês nesse Coletânea energizado com ele, esse apresentador tão incrível que é Racine Fontinelli, né? Que está sempre abrindo portas para vocês. Grandes talentos e pequenos, pessoas que estão iniciando, né, dando asas, né, porque daqui vai para outros lugares melhores. 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
1: Johnny, eu acho que a nossa conversa tá boa, mas vamos escutar um pouquinho música?
0: Bora, que música é bom. Estamos aqui com o nosso amigo Léo aqui. Taca fogo, meu irmão, o negócio vai ficar bom agora, viu?
1: Olha só, Léo, tá contigo.
2: Tá certo, vamos lá, né? Fazer um pouco de música aqui, alegrar o ambiente, que já está alegre há muito tempo. Vamos lá. O que é que vocês querem ouvir? Alguma coisinha mais popular brasileira?
1: Fala aí, Popó, tu que escolhe.
2: Fala aí, Popó. Pode até...

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0: cara não brinca, não, meu. Essa música é boa.
1: Olha só. Muita alegria no Coletânea Podcast. 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E aí, meu Deus, esse Léo arrasou.
0: Já começou arrebentando, hein, Léo?
1: Eu queria demais,
0: que falar um pouquinho, que eu não avancei, não. É o peitodinho.
1: Queria que você falasse um pouquinho como é que começou a tua história de ser cantor. Eu sei que você era de banda, agora tá carreira solo, né?
2: Minha história musical começou há muito tempo, há muitos anos, né? Eu tinha aproximadamente 14 anos, e aí pedi a meu pai para me ensinar a tocar violão, né? Jairo Eduardo. E aí ele me ensinou umas duas, três, quatro, cinco notas, foi me ensinando alguma coisa. Na época eram revistinhas, né? A gente comprava revistinha na banca e começou e tal. E aí formamos uma banda no bairro, né? Na nossa rua, Jenner, Júnior, eu, Daniel e a nossa galera, minha irmã Carol. E aí fomos, né? E aí depois eu dei uma pausa na música, voltei a tocar, porém não mais violão nem guitarra, voltei a tocar percussão. E aí fiz parte de banda lá em Salvador, que é a minha terra natal, sou natural de Salvador, Bahia, bairro Itapuã. Um beijo a todos, aquele abraço. E aí, vindo aqui para Fortaleza, vim morar com meu pai no ano de 99, conheci algumas pessoas de banda, e aí fui para essa parte musical, porém como percussionista. E aí vai, nesses vai e vem da vida, e aí retornei pro violão, e hoje tô aqui fazendo essa brasilidade, né? Essa brasilidade, música de quase todo tipo. Um agradecimento especial, um beijo no coração do meu amado e querido professor e irmão, Edu Baiano. Edu Baiano, que é quem me colocou, que é quem me...
0: O reconhecimento.
2: Quem, né? Meu irmão, área, quem me colocou na área, quem me revitalizou, quem me ensinou, quem me ensina e quem continua me ensinando tudo, né?
0: Mas lá me diz uma coisa, assim, tu hoje tu canta por esporte ou tu tá com algum projeto assim, de o cara quer te contratar, bom, quero contratar o Léo pra tocar no meu barzinho, tal, já tem um repertório formado, violão e voz, tal,
2: tem, como é que é?
0: Me fala aí.
2: Eu tenho alguns formatos, né? Tipo, o principal, o que o pessoal mais gosta, é essa parte de voz e violão, né? Que é o MPB e a parte de brasilidades. A gente faz um repertório bem mix, né? Passando por vários ritmos musicais, MPB, pop rock nacional. A gente faz um pouco de reggae, um pouco de samba pop, um pouco de pagode, axé, que é a nossa raiz, né? E aí, até um forrozinho pé de serra, a gente tenta fazer essa parte de brasilidades,
0: um mix, assim,
2: né?
0: Um mix. Todo público.
2: E aí a gente faz em alguns formatos, no caso eu somente, eu voz e violão, pode ser também um formato eu, voz e violão e duas, três vozes, ou pode ser voz, violão e bateria, pode ser a banda completa, né? Quiser entrar em contato, o Instagram Léo Junqueira, contato Léo Junqueira, ou
1: pode
2: pelo celular, né?
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1: Então, gente, quem quiser contratar o Léo Junqueira, é aqui também, procurando o Coletânea Podcast, a gente vai te levar até ele, porque ele também já sabe, viu, que é preço especial para quem é do Coletânea Podcast.
0: Falou a festa. Léo Junqueira, quer animar sua festa em todos os ritmos.
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0: Olha que coisa.
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0: Você vai bater uma foto com ele,
1: quer relaxar. Tá fazendo maior sucesso, né? Lá quando chega, os clientes já dizem assim: ai, chegou um cantor especial, diferente,
0: cara,
1: eu quero bater
0: o cara
1: foto.
0: Nasceu pra ser artista, o cara é diferenciado.
1: A gente fez um vídeo lá, hein? Aí, chamando,
2: já disse. Quando estou na companhia de vocês, aí o sucesso é garantido. Ivna, Johnny Quest, cadê o bandite?
1: Uau, uau, uau! E é isso, gente, sempre aqui é dessa forma, né? Bem à vontade, né? Você canta leve, não tem nem vontade de ir embora, né?
2: Com certeza.
1: E eu acho que tem mais música
0: aí
1: do Léo.
0: Pede aí, Ivna, uma música aí que tu gosta, vê se ele...
1: Não, não. Ele que vai escolher.
2: Então eu vou fazer uma especial.
0: Especial aí pra gente aí, vai.
2: Pra gente aí.

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1: Mandar um, aqui, o melhor tá aqui, hein?
2: Um alô especial, totalmente especial, de todo o meu coração, é quem me deu o dom da vida. Graça Junqueira, minha mãe, que é uma produtora musical, já foi também há muito tempo, jornalista, educadora, e também me encaminhou para esse meio artístico aí. Eu sempre convivi com muita gente boa, muita gente importante lá em casa. Né?
0: Não tinha como fugir dessa história.
2: Não tinha, um alô grandíssimo.
0: No cultural já,
2: no cultural.
3: Música, é do sangue.
2: Do sangue. A gente tem nossa baianidade na Gô, né? E aí já vem com isso tudo aí, minha mãe me ajudando, sempre me colocou em aula de guitarra, me colocou em aula de violão, aula de canto. E aí eu vou devagarinho, né? Ainda não sou bom, não, mas sou mais ou menos. Vou chegar um dia.
3: Tá aprendendo.
2: Tá começando, devagarinho.
3: Gente, você também que quer participar, segue o arroba Coletânea Podcast. Coloca lá qual é o segmento que você quer divulgar, que você tem tudo de bom para trazer para a gente. Né? Como eu falo, história de sucesso é isso. É você mostrar um pouco de você, o que você sabe, o que ainda tem a aprender, porque cada dia a gente aprende um pouquinho, né?
2: Certeza.
3: E Racine, olha só, Racine, você está acompanhando? É sempre desse jeito. Imagina você que está aqui, ó. Né? Eu estou no seu lugar. Aí agora você vê, quando você traz tudo isso para a gente de felicidade, para os músicos, né? Para as crianças, as modelos, as miss, que estão todas aqui querendo participar, porque é fila, viu, gente? Toda terça-feira, repetindo aí para você, das 20 horas às 22, Coletânea Podcast no FM Benfica, sempre com esse apresentador maravilhoso, a gente não pode esquecer. Cine Fontinelli, você é incrível, você faz a diferença aqui.
0: É o melhor programa da terça-feira.
3: Né? Agradeço demais, viu, você ter dado essa oportunidade, né, de eu estar ali representando. Soltando um pouquinho, eu estou aprendendo muito com você e com vocês também, né, porque cada dia a gente quer mais, ainda é pouquinho. A Celino Popó, que é uma pessoa que faz essa diferença aqui com a gente, viu, Popó? Parabéns.
2: Agora eu tenho uma dúvida aqui, velho. Por que a Celino Popó? É, tem alguma coisa a ver com a Celino Popó Freitas?
0: Você luta boxe, você luta boxe. Aí chama Celino Popó.
2: Rapaz, então eu não vou nem. Eu não vou nem brincar muito com você, não, porque depois você me dá um jab, um direto, um cruzado, um upper. Deus me livre.
3: Esse daí eu que poderia dar, viu? Que eu fiz Muay Thai kickbox.
2: Não, tô fora, mexer com esse homem aí é problema.
3: Gente, vamos aproveitar aqui e dar um intervalozinho, só um pouquinho falar para vocês agora sobre parceiros, né? Bolinho do Dia, Johnny Quest da Sinarte Ótica, a Cachaça 51. FM Benfica, né, que tá aqui com a gente. E o Celino Popó quer falar aqui, quer dar um recadinho para você? Então, canta só um pouquinho para mudar um pouquinho aqui. A minha voz já é rouca, né, então vamos ajeitar. Continua aí com vocês.
0: Taca fogo, Léo.
2: Essa música aqui... Essa aqui é de minha autoria.